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1: Afri Lover segundou, e é uma coisa curiosa sobre as segundas-feiras. Elas chegam antes mesmo de estarmos completamente preparados, mas também trazem aquele botão, espécie de reinício, um reset. É a semana nova, agenda nova, novos planos, e aquela lista de coisas que ficou à espera de uma segunda-feira. Mas calma, não tentes, até porque não precisas de resolver uma semana inteira agora. Começa por aqui, uma boa música, uma boa companhia e alguns minutos para entrares no ritmo. Com música, energia e aquela dose certa da Afri Rádio, para começarmos então a semana com o pé certo, porque aqui vamos passar por sucessos, novidades, clássicos e aquelas músicas que parecem que mudam o ambiente completo. Se estás no carro, já sabes. Se estás no caminho de trabalho, aumenta um pouco. Se estás no escritório, deixa a música entrar. E se ainda estás a negociar com a tua segunda-feira, não negocies. Segunda-feira já começou. Eu sou Beethoven Wanga e até às 13 horas nossa manhã tem banda sonora. Segundou, aumenta o volume, porque a semana começa aqui na Afri Rádio 106.1 FM, a melhor playlist da cidade. Vamos abrir com mais um pedido no WhatsApp.
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Free Lover, ou músicas, meu. Parecem falar baixinho, mas deixam uma pergunta a ecoar durante muito tempo. Adam Levine aqui com Lost Stars, uma música que ficou associada ao filme Begin Again, que ganhou força especial na voz de Adam Levine, e talvez seja essa a beleza dessa música. Ela fala de estrelas, de caminhos, de sonhos e também daquele momento em que paramos e tentamos perceber se estamos realmente a caminhar para onde queremos. É, há qualquer coisa de vulnerável nessa interpretação. A voz não precisa de exagerar, a melodia deixa espaço para a reflexão e a música fica ali entre aquilo que fomos e aquilo que ainda procuramos. Adam Levine aqui com Low Stars, uma daquelas músicas que não precisa de muito volume para ocupar o espaço inteiro. A tua manhã da segunda-feira aqui na Afri Rádio em 106.1 FM, a melhor playlist da cidade. 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Vamos ouvir a mais um pedido no WhatsApp.

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2: Aqui estamos lá, o Jerónimo.
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1: Manda vir, Lau.
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1: I Wanna Know.
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1: Vambora. Let's go, let's rock and roll.

A Furry Lover, há músicas que não entram simplesmente numa playlist. Elas chegam e mudam imediatamente a temperatura do ambiente. Daft Punk, um dos nomes que ajudaram a definir a eletrónica no início dos anos 2000. One More Time é aqui uma ordem muito simples. Não pensar demasiado, não complicar, apenas deixar o corpo encontrar o ritmo. Foi lançada em 2000 e esta faixa tornou-se uma das grandes referências da dupla francesa. Estou a falar de Guy Manuel de Homem Cristo e também de Thomas Bangalter. É daquela combinação eletrônica, house, vocais processados e uma energia que parece dizer vamos de novo. E talvez seja por isso que continua a ser atual, porque uma segunda-feira também pode ter aquele botão de restart, um novo dia, uma nova semana, uma boa música e aqui a marcar o começo. Daft Punk aqui com One More Time. Aumenta o volume, esta é a segunda-feira aqui com a Afri Rádio em 106.1 FM a ganhar uma outra dinâmica, um novo ritmo. Vamos embora, já sabe que aqui a música nunca para. É 24/24, 24/7. Não saia daí, vamos fazer uma curta pausa. É um vapt-vupt. I'll be back with more music.

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6: 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Afri Lovers, estamos de volta e olha, há uma conversa que aparece mais cedo ou mais tarde, sooner or later, em quase todos os grupos. Onde é que vamos jantar hoje? 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Agora, vamos embora. Vamos a mais um bloco musical aqui na Afri Rádio 106.1 FM. Aqui a música é 24 sobre 24. A nossa programação é naturalmente sobre música e ela vai sempre encher a nossa grelha de programação. Vamos embora, vamos ouvir a mais um pedido no WhatsApp patrocinado pela LG Life is Good.

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2: Meu nome é Fernando Xiceva.
1: Fernando.
2: Apolo 2.
1: Boa.
2: É a banda. Queria ouvir Vitor Clay. Adrenalizou.
1: Fantástico.
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1: Vambora, Fernando. Aumenta o volume.

a músicas que parecem chegar com a janela aberta e o dia inteiro pela frente. American Outdoors, aqui com Best Day of My Life. E essa tem uma energia muito própria. Ela espera pelo momento perfeito, pega no momento que existe em forma ou numa boa razão para celebrar. Lançado em 2013, tornou-se um dos maiores sucessos da banda norte-americana. Guitarras, palmas, bateria e aquele refrão que parece feito para ser cantado em coro. E aqui uma coisa interessante: essa música encontrou espaço em filmes, campanhas, eventos desportivos e tantos outros momentos, precisamente porque transmite aqui a sensação de imediata de otimismo. É uma segunda-feira e as músicas fazem exatamente o que precisam ser feitas. Mudam o ambiente antes mesmo do dia começar. American Outdoors, Best Day of My Life. Segundo dia da semana e pelo menos começa com uma boa banda sonora. 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
2: Olá, Ferrari.
1: Olá.
2: Aqui fala Lusa de a parte do Samizanga.
1: Lusa.
2: Desejo ouvir a música de Adele.
1: Qual?
2: Someone Like You.
1: Someone Like
2: LG,
1: You.
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1: 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Que

Free Lover, há músicas que misturam culturas, sempre de licença. Um pouco de pop, um pouco de dance, uma voz que reconhecemos, uma produção que tem aquela energia que atravessa fronteiras. A Rush, aqui com a participação de Shaggy, nessa música boa, Dunia, lançada em 2022, é junto a artista, o iraniano sueco A Rush e o jamaicano-americano Shaggy. É, o resultado é uma faixa com identidade internacional, daquelas que parecem ter sido feitas para tocar em diferentes lugares ao mesmo tempo. A Rush traz uma assinatura pop e Shag entra com aquele timbre que já reconhecemos logo de imediato. E juntos criam aqui uma música com um sabor de festa, mas com uma produção muito marcada pela música eletrónica. E há uma coisa bonita, quando artistas de mundos diferentes se encontram numa música, ela fica assim, como que a pertencer em qualquer um dos lugares. Ou seja, é uma música que se torna uma música para o mundo, garantidamente. E este é a Afri Rádio em 106.1 FM, sempre com o melhor da música nacional e internacional. 106.1 FM, definitely your best radio station. Não saia daí, don't move. Vamos fazer uma curta pausa, né? Um vapt-vupt. I'll be back with more music.

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1: 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Estamos de volta e já temos encontro marcado. 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Agora que já falamos de mesa, vamos voltar à nossa, à mesa onde a conversa vem acompanhada de boa música. Aumenta o volume porque estamos de volta com a melhor música aqui na AfriRádio 106.1 FM, a melhor playlist da cidade. 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Vamos embora, vamos ouvir a mais um pedido no WhatsApp patrocinado pela LG.

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2: Eu sou o Elias Candeeiro.
1: Candeeiro.
2: Sambizang é a banda.
1: Boa, boa.
2: E eu gostava de ouvir a música do Tupac Shakur com o título Dear Mama.
1: Dear Mama.
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1: Vambora, campeão.

Há Free Lover, há músicas que parecem contar uma história inteira sem precisarem de grandes arranjos. Apenas uma voz, uma guitarra e uma memória que ainda não conseguiu ficar para trás. Bailey Zimmerman, aqui com Religiously, é uma das vozes que ganhou espaço na nova geração de country norte-americana. E aqui ele canta sobre aquele tipo de relação que deixa marcas, mesmo depois de terminar. E há pessoas que entram na nossa vida e tornam-se parte da nossa rotina. E até o dia em que deixam de estar, e aí é que a música encontra a sua força, porque algumas histórias não terminam no momento em que duas pessoas seguem caminhos diferentes. Continuam, mas por pequenas coisas, nos lugares, nas lembranças, naqueles pensamentos em que parece serem sido removidos. Bailey Zimmerman aqui com Religiously, uma canção que tem a alma country e com uma emoção que atravessa qualquer género. É segunda-feira, aqui a continuar aqui a dar o seu show na Afri Rádio 106.1 FM, a melhor playlist da cidade. 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Não saia daí, vamos fazer uma curta pausa, é um vapti-vupti. Vou tomar um café, já volto com mais músicas.

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11: Afri Lovers, chegou a hora de desligar a conversa e deixar a música falar. Está no ar o No Break, apenas música, uma atrás da outra, daquelas que conheces, daquelas que vais descobrir e daquelas que aparecem exatamente quando precisavas delas. Aqui, o protagonista é a música, uma hora non-stop music. Se estás no trabalho, continue connosco. Se estás na estrada, aumenta o volume. E se estás em casa, deixa a Afri Rádio fazer-te companhia. Eu sou Beethoven Wanga e durante esta hora vamos falar menos e a música dizer muito mais. 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
2: Daqui fala Silvia Matos Augusto.
1: Silvia,
2: falando diretamente do Zango, gostaria de escutar a música dos BTS com o título Idol. 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
1: AFRI Lover, e assim chegamos ao fim de mais um No Break, uma hora em que o microfone deu espaço à música e a música tratou de fazer o resto. Foram sucessos, novidades, ritmos diferentes, aquela sequência que transforma uma simples manhã numa experiência musical. E fechamos à la grande. Tivemos aqui o francês que sabe muito bem colocar uma pista de dança em movimento. Bob Sinclair, aqui com I Feel For You, do disco Champs-Élysées. E fica aqui aquela sensação de que uma boa música não precisa de muita explicação, precisa apenas de tocar. E este foi mais um No Break, o teu programa Non-Stop Music. Obrigado pela companhia e por ficares aí do outro lado durante esta viagem. A programação da AFRI Rádio continua e por aqui a música também não para. Esta é a AFRI Rádio em 106.1 FM, a melhor playlist da cidade. Não saia daí, vamos fazer uma curta pausa. É um vapt-vupt. I'll be back with more music.

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1: Afri Lover, amanhã já passou por muita coisa. Já houve trânsito, já houve trabalho, correrias, cafés e até mensagens e algumas músicas que já ficaram na nossa cabeça. Mas ainda não terminamos. Beethoven Wanga is on the microphone. E se acabas de chegar, ou seja, se acabas de chegar e se estiveste com nós outros desde as 7 da manhã, então já sabe, estás no sítio certo. Seja mais uma vez bem-vindo, porque até às 13 horas continuamos juntos com mais música boa, hits, clássicos, novidades e aqueles sons que chegam sem avisar e acabam por ser exatamente o que querias ouvir. No break já ficou para trás, mas a música continua aqui a comandar esta manhã. E claro, o Afri WhatsApp continua aberto. Pede a tua música, manda a tua dedicatória ou simplesmente diz-nos de onde estás ligado, porque a melhor playlist da cidade também conta com a tua assinatura. Amanhã já está quase vencida, mas a música continua ainda a dar o que falar. Vamos embora, fica desse lado até às 13 horas comigo, Beethoven Wanga. Música é nossa e a frequência é esta, Afri Rádio 106.1 FM. Vamos embora, vamos ouvir a mais um pedido no WhatsApp patrocinado pela LG. Life is good.

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2: Olá, Free Radio.
1: Olá.
2: Aqui é o Daniel Cardoso. Estou ligado a partir do Move Band.
1: Ok.
2: Gostaria de ouvir a música de Ivandro, Monarquia.
1: Monarquia.
2: LG Life is Good.
1: Life is Good.

Free Lover, que música, Imagine Dragons aqui com Natural, uma faixa que tem aquela energia que parece dizer prepara-te, porque a vida real nem sempre joga limpo. Lançada em 2018, Natural transformou-se, ou seja, tornou-se um dos grandes sucessos da banda norte-americana e ganhou aqui uma dimensão ainda maior ao tornar-se então o tema oficial da temporada de futebol universitário da ESPN naquele ano. E talvez por isso a música tem aqui essa força de hino, bateria forte, voz rasgadas e um refrão que parece feito para levantar um estádio inteiro. Mas, por trás dessa energia, existe uma ideia simples. Há momentos em que crescer significa aprender a lidar com aquilo que a vida coloca no nosso caminho. Imagine Dragon aqui com Natural. E se a segunda-feira já começou a testar o teu ritmo, aumenta o volume, porque a Afri Rádio sabe também como começar o teu dia com força. Esta é a rádio que mais cresce em audiência. 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
2: O meu nome é Zuri.
1: Zuri.
2: Eu vivo no Camama.
1: Ok.
2: Quero ouvir a música Beautiful Things.
1: Oh.

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Então, Free Lover, há músicas que entram pela batida e há outras que pela atitude. É Wiz Khalifa, Travis Scott, Fresh Montana, aqui com Bigger. É, e aqui o título diz tudo. Bigger, maior, mais ambição, mais confiança e mais um espaço para chegar. Wiz Khalifa traz aqui aquela assinatura descontraída. Travis Scott acrescenta aqui a energia e o Fresh Montana entra com a sua presença. Três nomes, três estilos e uma faixa com ADN de hip-hop. E há músicas que não precisam de explicar que querem chegar. A batida fala primeiro e a atitude vem depois e o volume faz o resto. Wiz Khalifa, Travis Scott e French Montana aqui na 106.1 FM com este hit Bigger. Agora deixa aqui a música fazer-te companhia ao longo do dia. 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Não saia daí, vamos fazer uma curta pausa. É um vapt-vupt. 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
4: One, two, one, two, mic check, Beethoven is back na rádio que mais cresce em audiência. Free Lovers, chegaste agora, apanhaste a última hora desta manhã comigo, Beethoven Wanga. Até às 13 horas a música continua, mas antes, deixa-me fazer-te aqui uma recomendação. 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Encontrei um espaço que hoje já está aqui entre as minhas escolhas favoritas para almoçar ou jantar, fazer um almoço de negócios ou até não que seja menos, mas também dá para levar a família. Exatamente assim, é uma tratoria e pizzaria, mas há qualquer coisa lá que o ambiente faz qualquer pessoa voltar. Depois de ver bem a comida, o chef é um italiano com muita experiência, são 40 anos de experiência na cozinha, e há coisas que não precisam ser explicadas: a massa, o molho, a pizza, o cuidado e aquele sabor que te faz perceber que existe uma experiência por detrás do prato. Mamma Mia, La Trattoria, todos os dias das 12 às 22 horas no edifício One Metropolis.

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2: Afri Rádio, daqui fala Celson Silva.
1: Celson.
2: Gostaria de ouvir a música de Henrique Iglesias, Escape.
1: Escape.
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ao Freelover. Há músicas que não precisam de apresentar currículo. Basta começar e o ambiente muda por completo. Bruno Mars aqui com Finesse. Oh, é Finesse. É aquela, essa versão que ganhou aqui outra dimensão quando Cardi B entrou na faixa. De repente, temos duas personalidades completamente diferentes a ocupar aqui o mesmo groove. Bruno Mars traz aquela elegância do funk com inspiração bem marcada pelo som dos anos 80 e 90. E Cardi B entra com aquela atitude, personalidade e aquele flow que reconhecemos nos primeiros segundos. E há um detalhe interessante: o videoclipe desta versão foi pensado para uma homenagem estética dos programas musicais da cultura pop dos anos 90. Cores fortes, coreografia, roupas, atitude. Bruno Mars recupera aqui uma época que transforma num fenómeno moderno. E Bruno Mars e Cardi B aqui nessa música fantástica, Finesse. Agora vamos embora, já sabe que a música nunca para. Vamos a mais um pedido no WhatsApp patrocinado pela LG. Life is Good.

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2: Daqui eu falo a Silvia Augusto, diretamente do Zango.
1: Boa.
2: Gostaria de pedir a música dos BTS e Halsey, com o título Boy With Love.
1: Boy With Love.
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0: A Free Rádio 106.1 FM, a rádio que mais cresce em audiência. Ouvimos aqui uma música fantástica, uma autêntica declaração, mas acaba aqui de ficar mais uma coisa no ar, uma coisa muito maior. Justin Timberlake, aqui com Mirrors, é uma música que tem uma ideia poderosa, olhar para alguém e reconhecer a parte de nós no outro lado. Foi lançado em 2013 e foi um dos grandes momentos do álbum 2020, The Experience, que há um detalhe que ajuda aqui a perceber essa música, do que ela se trata. O videoclipe acompanha aqui uma história de um casal que, ao longo de diferentes fases da vida, transforma a música numa história sobre o tempo, memória, ligação, mas há algo que fica por cima de tudo, a ideia de encontrar alguém que nos faz olhar para nós próprios da mesma maneira. E não é apenas sobre quem está diante do espelho, é sobre aquilo que conseguimos ver quando ninguém conhece-nos profundamente. Justin Timberlake aqui com Mirrors, um dos grandes clássicos da carreira solo de um artista que sempre soube misturar aqui o pop, R&B e uma produção bastante sofisticada, aqui na 106.1 FM, edição de segunda-feira. Silvia, como é que tu estás?
1: Eu estou super bem, me servi. E tu como é que estás, meu nobre? Conta lá.
0: Eu estou manso como um ganso, tranquilo como um grilo.
1: Ontem como é que correu aqui à tua tarde? Demoraste para sair, hein? Sim, eu não sei, quem faz tarde? Senta uma coisa diferente, então pronto.
0: Não, estava aqui, pronto, havia terminado o turno, mas ainda assim estava contagiado pela seleção musical. Embora poderia continuar a ouvir no carro, mas ainda assim estava aqui dentro no vício da coisa.
1: Eu sei, nós temos a magia, bibidi bobidi boo, quem manda aqui na Free Radio és tu, ninja, então aproveita essa vibe super fixe para mandares aquele pedido musical que mexe com teu coração. Né? Envia um áudio, diz o teu nome, o teu bairro, o título da música e no final LG, que? Life is good.
0: Oh. Então,
1: qual é o número?
0: Para o pedido musical é 942-97106.
1: Devagar,
0: 942-942-97106. 942-197-106.
1: Boa, sim.
0: Sem esquecer, LG, Life is good. Pronta para hoje?
1: Eu nasci preparada, tal como dizia a minha avó, a mãe de Bruce Lee. Dan, dan, dan, dan, dan, dan, dan. Missão dada, missão cumprida. Então, com certeza que a festa vai continuar às 15 horas, sem esquecer aquela viagem altamente fixe com os grandes hits dos anos 90 e 2000. Às 17 horas teremos aqui o nosso Mix FM com o DJ Paulo Alves and the Mix para agitar os speakers Dance Lovers Mix FM. E depois às 18, a nave mãe irá ser assumida, né? Ai, pelo Jorge. Ai, ai, ai. Às 22 horas a reposição do baú. Mas enfim, a vida é assim. Quem não erra, come... todo mundo erra sempre. Mas a ninja não vai errar. Sangra.
0: Essa versão aqui é fantástica.
1: Cara, tudo que sai da minha boca cuia. Modéstia à parte, é mentira, sou muito humilde. E aí, Mr. V, o que é que tens aí para acrescentar ao nosso people?
0: Uma recomendação, o relógio vai avançando e é uma decisão que merece ser tomada com calma. Onde é que vais almoçar? Eu já tenho a resposta, falo de uma experiência própria. Mamma mia, eu fui lá e voltei, continuo a voltar, continuo aqui a escolher esse lugar como sendo um dos preferidos para almoçar, para jantar. É no edifício One Metrópolis, não pensa muito, edifício One Metrópolis em Teletona. Encontras uma verdadeira trattoria e pizzaria italiana. E aqui um detalhe que para mim faz toda a diferença: o chef é italiano com mais de 40 anos de experiência na cozinha. É aquela experiência que você percebe logo, sem precisar de apresentações, na massa, no molho, na pizza e na forma como tudo chega à tua mesa. Mamma mia, trattoria e pizzeria. Agora o show é com ela, Grim Ninja, filha do Bruce Lee, a sobrinha do Michael Jackson, prima da Shakira.
1: Lola, lola, lola.
0: Mantém-te do outro lado.

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7: Boa tarde. Aqui fala Silvia Romero, aka The Green Ninja, a filha de Bruce Lee, a sobrinha do Michael Jackson, a prima da Shakira, e a tia da Beyoncé. Say my name, aqui a incendiar a tarde mais fantástica de sempre. Hoje, segunda-feira, estaremos aqui com power, com energia, com grandes músicas na melhor sintonia. E é claro, a animação está sempre lá em cima. Bons pedidos, estás a ver, coisa boa, só aqui na 106.fm. E pronto, sabes mais o quê? A nossa rede social do Facebook e Instagram é a mais potente do universo, a mais divertida, a mais fantástica. Então, bora fazer parte da família Afriradiana. E é só pesquisar por Afriradio 106.fm. Tão fácil, fácil, que nem beber água da torneira. E bora comentar, partilhar, agitar a cena e fazer a cena acontecer. E pronto, o nosso WhatsApp, sabes qual é? Não sabes? Vou dizer agora, 942197106. Dê um shout out, let's go!

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2: Agnello Macedo aqui.
1: Oi.
2: A partir do Futungo de Belas.
1: Vizinho.
2: Música para ouvir é intitulada One Call Away.
1: Ih.
2: De Charles Poo.
1: Sim,
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1: Aham.

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Ninja, Wan Xin Xuan, Xin Champagne, Yao Ming. Acabamos de curtir o grande hit do nosso querido cantor norte-americano Joe, I Wanna Know. Esta que é uma das músicas mais emblemáticas e mais badaladas, né, do final dos anos mil, do primeiro milénio. Essa música que foi a virada de tudo, inclusive na carreira de Joe. Mas a música que quase foi descartada porque seu produtor, o Tony, disse: ah não, eu não acho que essa música vai render lá muita coisa, então vamos deixar de escanteio. Mas depois, o que é que salvou a música? É que ela foi selecionada para a trilha de um grande filme, que é o The Wood, que foi lançado em 1999. Tu conheces? Já viste? Ah, se não, bora pesquisar, eu acredito que vais amar bastante. Então, essa música que tem um significado muito, mas muito brutal, é um indivíduo que está apaixonado por uma muzúbia e ele quer saber o que é que a muzúbia quer, né? Para poder atender os pedidos dela, não um pedido musical. Ou será que é pedido musical? Será? Eu não sei. Mas calma, calma, não sai daí, porque vamos fazer agora uma curtíssima pausa e é claro que os hits vão continuar a rodar, porque hoje é segunda-feira com esta Silvia Romero.

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5: Estamos de volta, Ninja e Ninja. Oh.

Hoje vamos comer pizza sem parar. Casaleta, casaleta. 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Uhum. Oh yeah.

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1: Teu pedido, meu ninja, minha ninja, chuta o teu pedido. Aqui na Free Radio ninguém fica aflito. Chuta já aquele teu pedido. Teu pedido.
2: Daqui fala-vos ao sino de Jesus.
1: Oi!
2: Encontro-me no Talatona.
1: Oi!
2: E gostaria que tocassem a música Cubita.
1: Uh-huh.
2: Fica comigo.
1: Ai!
2: Oh. 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

ouvintes, acabamos de curtir o grande hit Princess of China, da fantástica banda britânica Coldplay, e a participação da nossa, quer dizer, da minha prima Rihanna. Ah, pois é. A música foi lançada em outubro de 2011 e era uma das coisas que estava na cabeça de Chris Martin. Sabias que o sonho dele era cantar com a Rihanna? E ele tinha medo da rejeição, né? Calma, não estou a falar rejeição na parte amorosa, mas sim, o sonho dele era ter um feat com a minha prima, estuda, minha prima, a Rihanna, né? Estamos aqui, somos as duas iguais. E ele mandou a versão para ela e ela ouviu e disse: Ninja, será que eu devo aceitar? E eu disse: é claro, já devias. Até porque China e sou filha do Bruce Lee, temos que estar aqui a representar, não é? Então foi o que foi, deu no que deu, ficou no top da Billboard Hot 100 por várias semanas consecutivas. É isso, porque teve o dedo da Green Ninja. Então, sabes mais o que tem o meu dedo? É o próximo pedido musical. Então vamos continuar a aquecer a cena segunda-feira.

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1: Yeah, yeah, yeah, é Ninja. Yeah, yeah, yeah, chuta teu pedido, o que é que estás à espera? Bora cantar com a Green Ninja. Hoje é segunda-feira, chuta teu hit, bora!
2: Olá, Free Radio, daqui Oi. Fala Alice.
1: Alice.
2: Fala a partir do Sakelo. Gostaria de pedir a música de MGK com o título Your Name Forever.
1: Oh,
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1: Machine Gun Kelly. Oh, yeah. Let's go.
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Ninja e Ninja, acabamos de curtir Vanco e Aya, Yala Habibi. E aí, meu Habibi e minha Habibti, tá com Yara, não tá? Hayet, eu falo árabe também, eu falo árabe. E aí, preparada para mais uma edição do Baldafri Rádio? Então, Yala, fazer uma pausa curta, porque virá o grande Baldafri Rádio com os melhores hits musicais dos anos 90 e 2000. Tu vais amar a edição de hoje, feita especialmente para ti, do fundo do meu coração. Queres que eu fale mais uma coisa em árabe? E aí, Helba, vamos ouvir agora o nosso comercial. Então, stay tuned with the best radio station e a Green Ninja, porque hoje, segunda-feira, a festa continua. Let's go, let's get it, na 106.1 FM. Enquanto isso, beba água, hidrata a laringe, porque vem aí o baú com grandes hits dos anos 90 e 2000.

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2: Atenção, atenção, meu nobre, minha nobre, porque já chegou o baú da Free Radio, mais potente, mais forte de todos os tempos. A edição de hoje, segunda-feira, está imperdível, deliciosa, saborosa. Sim, então prepara-te para degustares dos pratos musicais daquele tempo não tão longe e não tão perto. Eu vou repetir, somente da década de 90, início dos anos 2000. Músicas feitas com amor, com sabor, com alegria, com traumas. Não, traumas não, com coisas boas somente isso, porque aqui na Free Radio é só coisa positiva. Além disso, hoje é segunda-feira, com S de Silvia Romero, para começarmos a semana em grande, lembrando sempre todos os dias, every days, always, que tu podes escolher o hit que queres ouvir aqui. Participa, fica à vontade, porque a rádio é toda nossa. Fica à vontade para extravasares nos pedidos musicais. É só enviares áudios, vários áudios, dizendo o teu nome, o teu bairro, o título da música e no final, que? LG, life is good. A vida é boa e a vida é maravilhosa quando se ouve boas músicas na rádio mais brutal do universo. E o número é 942-197-106. 942-197-106. Let's go! A Free Rádio!
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1: E aí, minha xerri, meu xerri, bora mandar o teu pedido musical. Fica à vontade, a rádio é toda nossa. Fica à vontade, sirva-se. Sim, sirva-te.
2: Daqui fala de nome mais conhecido, Niga Dallas.
1: Oi.
2: Eu gostaria de escutar a música do Moloco, The Time Is Now.
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2: Rádio, a rádio que mais cresce na audiência. Tchic, tchic, pá.
1: Tchic, tchic, tchau.

Meu ninjo, essa foi no subaú. E acabamos de curtir este grande hit, meu ninjo, meu ninja. Dilema de Kelly Nelly, Nelly Kelly. Meu Deus, os Kellys Nellys. A encerrar a nossa edição de hoje, segunda-feira, dia 17 de agosto de 2026, com grandes clássicos. A viagem foi fantástica. Ainda agora que o baú começou, já acabou. Acabou. Mas não fiques triste, ninja ninja, porque o baú estará de volta às 22 horas, a reposição da edição de hoje. Então, não fiques triste, não chores, porque às 22 poderás reviver este momento fantástico e perfeito aqui na nossa estação. E lembrando que na próxima edição poderás também ouvir a tua voz, então fica à vontade para mandares o teu pedido musical na nossa estação. Só envias um áudio dizendo o teu nome. Espera, vou explicar. Manda um áudio dizendo assim: Olá, Free Rádio. Eu sou o Etiandro. Eu vivo no Morro Bento. E eu quero ouvir a música de Migos. E no final chuta assim: LG Life is Good. E o número é 942-197-106. E tu sabes que podes acompanhar a nossa programação em qualquer parte do universo através do nosso website www.afriradio.co.au ou na Zap canal 512. O baú diz au revoir, mas vamos continuar aqui com muita emoção e energia

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0: A mãe dos ninjas já está de volta, Ninja e Ninja, nosso universo ninja já está. We are back, we are again, again, here we go again. Para mais uma hora altamente superfície e vais amar bastante, mas calma, calma. Calma, calma, calma, que daqui a pouco irás para casa. 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E agora vamos ouvir mais um pedido musical e 3, 2, 1, aqui na Free Rádio, quem manda é isto?

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1: Oi, oi, oi, é para cantar, contudo vamos cantar, meu ninja. Oi, oi, oi, chuta o teu hit, let's go, let's get it.
2: Eu sou a Daniela, falo a partir do Lubango. Deixo a música de Rihanna com o título Where Have You Been? 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
1: Daniela.

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Ninja e Ninja, acabamos de curtir o grande hit da minha sobrinha Beyoncé, Grown Woman. A música que foi lançada em abril de 2013, mas só viralizou 10 anos depois, em 2023, quando a minha sobrinha Beyoncé decidiu, né, celebrar o 10º aniversário do álbum Beyoncé. É isso mesmo, quer dizer, há tempo para tudo. Ela lançou a música em 2013, mas dentro do álbum foi a que menos explodiu, e ela depois, de repente, kabum! Vamos ouvir este Bang Again. E teve a repercussão que teve. Essa música fala sobre empoderamento feminino, na qual ela se vê uma mulher grande, né, adulta, que teve uma linda estrada, uma trajetória fantástica e conseguiu superar os obstáculos da vida, da indústria e entre outras coisas. E aí, sabias que essa música tem a mão do nosso grande Timbaland? Ah, pois é. E a participação do nosso irmão africano Ismael Kouyaté. Oh, Kouyaté. Kouyaté, para aqui? Kouyaté? Não? Sim? Sim.

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1: I'm a ground ninja, I can do whatever I want, whatever I want. Ninja, ninja, vamos ouvir o pedido musical em inglês às vezes, não obedece. Essa boca.
2: Quem fala é Osvaldo Caluanga, a partir da Maianga, prenda.
1: Boa.
2: Gostaria de ouvir a música de Damian Marley com o título Friends.
1: Uau.
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meu ninja, minha ninja. Acabamos de curtir DJ Loco com I always feel like somebody's watching me. Do meu tio Michael Jackson. Homens infinitos. Ainda agora que a tarde começou, já acabou. Como assim eu vou tirar o pé? Como assim eu já vou vazar? Como assim, ninja e ninja? Estou triste, eu não quero ir embora, mas prontos, prontos, o mix tem que acontecer, o Mix FM tem que acontecer e vai acontecer, com certeza. E hoje é o dia do nosso grande DJ Paulo Alves in the Mix para agitar a nossa segunda-feira super maravilhosa, aqui na melhor sintonia de todos os tempos. Mas calma, calma, porque depois do Paulo Jorge estará cá para animar a tua noite bem fantástica, com boas músicas e boa energia. E às 22 horas a reposição do baú de hoje. Cara, quando tu fala muitas línguas, chega uma altura que as línguas se misturam e tu não sabe que sotaque tu deve falar. Ninja, ninja, eu vou ter que bazar, mas antes disso, siga a Free Radio no Facebook e Instagram. Curte, comente, partilha, fica à vontade, porque minha rádio é sua rádio. E o nosso WhatsApp é 942-197-106. Vou repetir, 942-197-106. E bora seguir a Green Ninja no Instagram. Pesquisa por Green Ninja 77. E a festa de lá também acontece. Au revoir, hasta la mañana, babies. Oh yeah! Silvia Romero in the house, fora da house, bye bye, beijinhos, boas músicas.

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No ar e agitar os speakers e dance lovers Mix FM. Edição de segunda-feira. Eu sou Paulo Alves e estarei nas misturas de apresentação. Começamos a nossa edição com o BPM ao sabor dos Buckets do KFC. That's the way love goes. Mojo. Aqui a refazer esta original de Janet Jackson. My love is blind, can you see my desire? Lançamento Calamar Records. Fiquem ligados até 18. 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

edição de segunda-feira do Mix FM. Este é SZA, Isaka, 6am, Vancouver Remix. Antes, Get Over It, de Boosie. Dois artistas que estarão no Elephants Bay, de 17 a 20 de setembro, na Baía dos Elefantes, Benguela. Evento que terá a minha direção. Convido-os então a não perder. Elephants Bay, de 17 a 20. Também passou por aqui Satellite, Long Time. Eu que estará no Cool Train, a 29 de agosto. Sérgio Showcase. Dois grandes eventos a não perder, então, com o apoio do Mix FM, o seu clube DJ. Já a seguir, Tiki Tiki 2.0, Osquido, Boom Chapa, Argento Dust e a voz da angolana Salima Chica. Fiquem ligados até bem perto das 8, a 121 BPMs. Eu sou Paulo Alves, um grande abraço. Continuem ligados à Afri Rádio 106.1, a rádio que mais cresce em audiência.

0: reta final da edição de segunda-feira do Mix FM. Este é Tell To You. Another. If I For Ultra. Um dos grandes sucessos do verão. Na Europa, roda aqui no Mix FM, o seu clube DJ. Terminamos mais uma edição com aquela vontade de ir a KFC, comer um bucket. Eu volto na quarta-feira, fiquem bem, fiquem ligados à Free Rádio. Atenção que vem aí dois grandes eventos com apoio Mix FM. 29 de agosto no Cool Train Serge Showcase e de 17 a 20 de setembro Elephants Bay Festival na Baía dos Elefantes em Benguela. Presença de Cisa da África do Sul, Bussi, eu Paulo Alves, Luís Rafael, entre outros. Também terá o grande Johnny Ramos. Fiquem bem, fiquem ligados à Free Rádio. Já a seguir, George Sky. House Music, keep on rocking.
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2: Senhoras e senhores, meninos e meninas, Jedis e Padawans de todas as galáxias, boa noite! Está no ar o vosso amigão Mr. Jorge Sky, o último Jedi da melhor rádio de sempre. Eu estou aqui bem disposto para curtir com vocês a segunda-feira. Depois do Mix FM não tem como ficar mal disposto, hein?

Melhor rádio do início ao fim. E agora a responsabilidade musical é aqui com o vosso Jedi, Mr. Jorge Sky. Mantenha-te sintonizado, porque o programa é diferente, mas a energia é exatamente a mesma. Só coisa boa. E já aproveita e manda o teu áudio, hein? Porque nós queremos tocar o que tu queres ouvir. Envia o teu áudio dizendo o teu nome, de onde nos falas e qual é a música que queres curtir aqui na Afri Rádio.

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2: Olá, Free Rádio.
3: Fala para vocês o Ernesto.
2: Bora. E gostaria de ouvir a música do The Weeknd, Blinding Lights.
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Isso aí, meu amigão, minha amiga, acabamos de ouvir coisa boa, Billie Eilish, aqui na Afri Rádio 106.1 FM, a rádio que mais cresce em audiência. Billie Eilish, uma artista que explodiu no mundo com um estilo completamente diferente, não é verdade? É uma voz suave, estética dark e os hits que dominam as plataformas digitais no mundo inteiro, sem sombra de dúvidas. Já agora, quem está no trânsito, levanta a mão, hein? Eu não posso ver, mas posso sentir, porque nós estamos conectados pela força da música. E como um bom Jedi, eu devo dizer-te, hein? Era só brincadeira, hein? Não levantes a mão, hein? Atenção, a segurança em primeiro. Mantém as duas mãos no volante. Se tirares uma, é para aplicar uma outra mudança. E já mudando de pato para ganso, sem nenhum avanço. Brincadeiras à parte, vamos agora curtir mais um pedido musical na melhor rádio de sempre. Não desgrudes do teu rádio.

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1: Bailando, bailando, essa música faz mais sentido se fores tu a pedir. Então, manda o teu áudio para o nosso WhatsApp e escolhe a tua música favorita.
2: Daqui fala o Estanislau Moicália.
1: Boa.
2: Partido Município do Sambizanga. Peço a música de Avicii com o título I Could Be The One.
1: Boa! Vamos de música na melhor rádio de sempre. I Could Be The One, Avicii, on your Rafi Radio 106.1 FM.

Bora, meu amigão! O melhor da música toca aqui, nunca para. É sempre o melhor da música na melhor rádio, a Free Rádio 106.1 FM. Segue-nos nas redes sociais. As nossas redes sociais estão onde? Para os melhores ouvintes do mundo. Por isso é que temos o mesmo nome nas duas redes sociais favoritas do público. Ou seja, a Free Rádio 106.1 FM no Instagram e no Facebook. Nem precisas de estressar tanto, hein? É o mesmo nome nas duas redes sociais. Bora, bora, bora! 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Já a seguir, mais música e boa vibe depois dos nossos comerciais. Então não saiam daí, meus amigos.

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7: Só para confirmar, já estás a dançar ou ainda estás a fingir que estás sério, hein? Estamos de volta com a melhor música na melhor rádio de sempre, a Free Rádio 106.1 FM, a rádio que mais cresce em audiência. É hora do No Break, uma hora de música sem interrupções, só os melhores hits na melhor rádio de sempre. Então aumenta o volume e deixa a música fazer o resto, hein? Com o teu Jedi, o teu cidadão intergaláctico, o teu amiguíssimo, aliás, o amigo da vizinhança, porque a Free Rádio está em todo lado, hein? Estamos no canal 512 da Zap, na casa de todos os angolanos, hein? Que coisa boa! Maravilhosa! E por falar em coisas boas e maravilhosas, já foste para as nossas redes sociais hoje, hein? Se ainda não foste, corre agora mesmo para o nosso WhatsApp e deixa o teu áudio. Depois vai para o nosso Instagram e para o nosso Facebook e vamos interagir. A Free Rádio 106.1 FM.

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1: É isso mesmo que acabaste de ouvir, meu amigão. Pede a tua música e faz muita gente dançar aqui na melhor rádio de sempre. Tu é que mandas, então escolhe, nós vamos tocar.
2: Daqui é o Arlindo Modesto.
1: Fala comigo, Arlindo.
2: Falando a partir de Luanda, Kazanga a banda. Gostaria de ouvir a música do Chris Brown com o título Neo Family, com participação do Asha.

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1: Ora, meu amigão, e encerramos o No Break assim, com coisa boa, o melhor da música, aqui na tua AFI Rádio 106.1 FM, a rádio que mais cresce em audiência. Continua sintonizado porque estamos só a terminar o No Break, ainda tem muita coisa boa pela frente, então já sabes, não desgrudes do teu rádio, mantenha-te na sintonia perfeita, aqui com o teu Jedi Mr. Jorge Sky. Desde já, may the force be with you. Que a força esteja contigo enquanto estiveres sintonizado, e não só, hein? Quando estiveres também a descansar, a fazer o relaxarel, hein? Que a força esteja contigo, meu amigão. 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A pausa é curta e o Mr. Jorge Sky já volta com mais músicas.

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1: Hello, hello there. O vosso Jedi já está de volta com a melhor música na melhor rádio, Mr. Jorge Sky. Eu disse que o intervalinho era rapidinho, rapidíssimo. E promessa é dívida, na melhor rádio estamos de volta com a boa vibe. Esta que é a única exclusiva, como tu, meu amigão, minha amigona. May the Force be with you, e vamos continuar a aproveitar agora.

temos lá muitas informações. 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
1: É isso aí, campeão. Life is always good quando estás sintonizado a melhor rádio. Pede o teu hit, o teu Jedi vai tocar para ti, bora.
2: Esmalho a partir de Camama.
1: Yes, sir.
2: Gostaria de ouvir a música de Drake, Hotline Bling, Afro Rádio, a rádio que mais cresce em audiência.

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Ora, meu amigão, continuamos a curtir o melhor da música na melhor rádio de sempre, a Free Rádio 106.1 FM. Acabámos de ouvir Me and You, é o aclamado single da cantora e compositora nigeriana Tems. Lançado originalmente em outubro de 2023 como a música de avanço do seu álbum de estreia, Born in the Wild. É isso mesmo, campeão, campeã. E quem gosta desta música faz barulho, oh yeah. Mas ao contrário do que parece, meus amigos, não é uma canção de amor romântico. Esta não é uma canção de amor romântico. A própria artista revelou isso na Genius e em entrevistas ao Teco Apple, que a letra descreve a sua reconexão com Deus, o Criador, a infância e a busca por autenticidade. Se achavas errado como eu, bom, aprendemos sempre, todos os dias. Continua sintonizado que a música não para na melhor rádio.

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5: Oh yeah! Voltamos, meus amigos, voltamos. E é sempre com esta boa vibe aqui na tua Afri Rádio 106.1 FM. A energia boa não para, a música boa também não. E tu podes colaborar, hein? 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E por falar disso, vamos agora mesmo curtir mais um áudio na melhor rádio de sempre.
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Fechamos mais uma noite incrível, meu amigão. Minha amiga, thank you so much. Thank you so much por teres estado aí do outro lado, hein? Eu sou o Jorge Sky e já sabes, aqui na Afri Rádio a música nunca para. Boa vibe nunca para. Eu estou a dizer bye bye, mas ainda tem muita música pela frente. Vamos curtir o baú da Afri Rádio, hein? Um clima nostálgico com músicas que marcaram os anos 90 e 2000. Tudo, tudinho para ti, melhor ouvinte do mundo. Mais uma vez, muito obrigado pelo dia, muito obrigado pelo amor e carinho da vossa audiência. Continuem sintonizados e não se esqueçam de correr para as nossas redes sociais, que assim vamos poder interagir, hein? A Free Rádio 106.1 FM no Insta e no Facebook. Bora, bora, bora! Mr. Jorge Sky ligando a nave em 3, 2, 1! Vou voltar para uma galáxia muito, muito longe. Agora é que vale a contagem, hein? 3, 2, 1!

0: Au revoir, fella.
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